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1: AfriLover, bom dia, boa quarta-feira. Quartou com energia no ponto aqui na AfriRádio. 20 de maio de 2026, comigo Beethoven Wanga no comando até às 13 horas. Vamos juntos numa viagem carregada de boa música, vibração alta e momentos que mudam completamente o teu dia. Iremos ouvir clássicos que continuam vivos, hits que estão a estender as playlists e aquelas músicas que tocam uma vez, mas ficam contigo no dia inteiro. It's like abrir a manhã com a trilha sonora certa e sentir tudo a começar a fluir diferente. É aqui, não é só carregar o play, é curadoria, é intenção, é sentir o ritmo antes mesmo que a próxima música toque. Ao longo da manhã, vais também ouvir aquelas histórias por trás das músicas, curiosidades sobre os artistas e detalhes que fazem toda a diferença ao ouvirmos a música. Então, aumenta o volume, organiza a tua energia e deixa a AfriRádio cuidar do resto. AfriRádio 106.1 FM, comigo, Beethoven Wanga, até às 13 horas, sempre com a música certa, na rádio que mais cresce em audiência. Vamos abrir esse bloco com mais um pedido no WhatsApp.
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2: Aqui estamos Lau Jerónimo, a.k.a. Lau, a partir da Boa Vista. Eu gostaria de ouvir a música do Joy, I Wanna Know. 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

0: Afri Rádio, uma melhor playlist de Angola. Isso aqui trouxe um romance com groove africano no ponto certo. É Samboa, Adi Kudz e o cabo-verdiano Nelson Freitas. Uma combinação suave, quente e cheia daquela vibe que entra fácil no corpo. It's like olhar para alguém no meio da música e perceber que a atenção já está aí e não sai mais. Adi Kudz entra com uma melodia leve, sentimento direto e identidade bem angolana, e Nelson Freitas traz aquele toque melódico com um toque mais, um cariz mais internacional, elegante e muito mais fluido. É a produção, é aquela que mantém tudo dançante, mas sem perder a emoção. E isso faz a música funcionar tanto no coração como na pista. A Free Radio segue contigo nesse clima e vem aí mais música boa caminho. 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
3: Olá, Free Rádio.
0: Olá.
3: Chamo-me Márcia.
0: Márcia.
3: Gostaria de ouvir a música do Alan Walker com título Lily.
0: Lily.
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0: Agora.
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0: Assim mesmo.
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Porra, Free Lover, que classe acabou de tocar aqui. Acabamos de ouvir More Than a Woman, Alaya. Aqui, isso é R&B futurista com elegância absoluta. A produção de Timbaland continua a soar avançada até hoje. Batida minimalista, detalhes eletrônicos e espaço suficiente para a voz de Alaya flutuar por cima de tudo. It's like movimento suave, luz baixa e a confiança silenciosa a dominar aqui o ambiente inteiro. Alaya não precisa de exagerar, ela cantava quase que num sussurro e ainda assim segurava a música toda. E talvez seja por isso que essa música é tão especial. Ela não tenta chamar a atenção, ela naturalmente prende a atenção. A Free Lover continua ligado na Free Rádio 106.1 FM, a rádio que mais cresce em audiência. 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Não saia daí, vamos fazer uma curta pausa. É um vapt-vupt. 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
8: Afri Lover, olha quem já voltou ao centro da frequência. O silêncio durou pouco, porque a música tem pressa aqui na Afri Rádio. E agora começa mais uma hora onde o passado e o presente dividem o mesmo palco. Clássicos que ainda sabem comandar emoções e hits novos que chegam com cara de eternos. It's like trocar de paisagens sem sair do lugar, porque cada música muda completamente o ambiente. Não interessa se é 90, se é 2000 ou acabou de sair hoje. O importante é aquela sensação que a sua boa faixa consegue criar. Mantém esse rádio ligado, porque ainda temos muita história, muito groove e muitas surpresas pela frente. Afri Rádio 106.1 FM, comigo Beethoven Wanga, e a próxima música vem aí. 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Agora sim, vamos de música na frequência mais frequentada.

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2: Daqui fala o Sérgio Franco.
1: Franco,
2: vosso ouvinte. 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
1: Which one?
2: Sorry.
1: Sorry.
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0: Free Lover. Isso aqui definitivamente e literalmente baixou o ritmo da cidade por alguns minutos. Quartou, ouvíamos Calm Down do nigeriano Divine Kubur, a.k.a. Rema, com a norte-americana Selena Maria Gomez, simplesmente mais conhecida nas coisas das artes como Selena Gomez. Uma fusão global com o Afrobeat e o Pop que ganhou o mundo sem esforço. It's like duas pessoas a dançar a mesma música, mas cada um com seu próprio tempo. O Rema traz leveza africana, groove natural, quase que descontraído, e Selena Gomez traz aqui a sua suavidade pop, melodia limpa e um refrão que abre espaço na memória. A batida mantém tudo quente, constante e impossível de ignorar. Isso não é só um hit global, é um encontro de linguagens musicais que funcionam sem tradução. A Afri Rádio segue contigo nesse fluxo, ao som que continua no ar. Vamos embora, hoje é quarta-feira, quartou! 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
2: Olá, Free Rádio, daqui é Manuela. E gostaria de ouvir a música de Ana Maria.
1: Boa.
2: Com o título 2002.
1: 2002.
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aplauso sem pausa, só vibração contínua. It's like uma dança que começa sem aviso e quando dás por ti, já estás dentro dela. Calvin Harris cria aqui um ritmo limpo, direto, com batida quente e instável. É tudo construído para o corpo responder sem pensar. E Dua Lipa dropa com presença clara, voz firme, repetição elegante e aquele refrão que se cola naturalmente no ouvido. A música avança sempre com o mesmo passo, sem quebrar, sem pedir direção, só manter a energia viva. E há um detalhe importante aqui. One Kiss funciona pela forma como repete a sensação. Cada volta do refrão reforça o mesmo estado, leveza e movimento. É como se o tempo dentro da música fosse sempre o mesmo instante bom. It's like tocar exatamente no mesmo segundo, mas com vontade de continuar nela. 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Não saia daí, vamos fazer uma curta pausa. Não vapt-vupt. I'll be back with more music.

Free Lover Quarto. Acabamos de ouvir One Kiss, do produtor britânico Calvin Harris, aqui com a cantora norte-americana Dua Lipa, uma faixa que nasceu para um movimento leve, constante e imediato, sem pé.

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4: 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Afri Lover, já estou de volta. O silêncio durou pouco, porque a música tem pressa aqui na Afri Rádio. Agora começa mais uma hora onde o passado e o presente dividem o mesmo palco. Clássicos que ainda sabem comandar emoções e os hits novos que chegam com cara de eternos. It's like trocar de paisagem e sair do mesmo lugar, mesmo porque a música até ela muda completamente o ambiente. Então vamos embora, vamos ao que interessa. Não importa se é de 90 ou se é 2000, se acabou de sair. O importante é aquela sensação que só uma boa música consegue criar. Mantenha a rádio ligado, porque ainda temos muito para te oferecer. Vamos embora. 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
2: Daqui fala o Nuno Andy.
1: Nuno.
2: Nesse momento encontro mental à tona e
1: boa.
2: Desejo ouvir a música do Michael Bublé, Feeling Good.
1: Feeling Good.
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1: Agora é quarta-feira, Feeling Good.

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0: Free Lover. Acabamos de ouvir Do It, Do It, do DJ e produtor A Crazy, aqui com o grupo Cherish. O regresso de um vocal clássico do R&B, transformado numa pista moderna com um house direto, seco, feito para movimento imediato. It's like entrar numa pista cheia e sentir o chão a responder cada passo. A Crazy pega na base real o vocal dessa música e constrói por cima dela um drop limpo, repetitivo e altamente físico, com uma batida que não complica, que te empurra, e o vocal que entra na memória antiga. Até agora é ser vestido por uma energia nova, com um resultado simples e para sentir, com um corpo que reage antes mesmo de processar. Este é o segredo aqui, o loop vocal que não cansa, porque foi desenhado para ser movimento contínuo. It's like um instante que não quer parar. 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
3: Aqui fala Yuri Wata.
0: Yuri,
3: quero ouvir a música São Paulo, Alexis Jordan, Got to Love.
0: Got to Love.
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0: Vambora.

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Free Lover. Uf, Goosebumps entra nesse modo de tensão que arrepia logo desde o primeiro segundo. Acabamos de ouvir Goosebumps, Travis Scott e Kendrick Lamar, uma faixa que vive nesse espaço entre o calmo e o intenso, com produção espacial e atmosfera escura. It's like andar sozinho à noite e sentir cada som no ambiente, como se fizesse parte do teu pensamento. Lançada em 2016 no álbum Birds in the Trap, Sing Midnight, trouxe aqui aquele ADN de Travis Scott que é de construir aqui a música em camadas, com a voz filtrada, efeitos envolventes e um ambiente que parece flutuar no ar. Kendrick Lamar entra com precisão total, flow controlado, versos bem encaixados e uma presença que muda a densidade da faixa, sem levantar o volume. Repara que o beat não acelera, segura a tensão e deixa o ouvinte do outro lado dentro do clima até o fim. É construção da atmosfera musical. 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Não saia daí, vamos fazer uma curta pausa. Não vapt-vupt. I'll be back with more music.

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11: Free Lover, aumenta o volume, aumenta sem hesitar. Isso é No Break na Afri Rádio, o programa mais musical da tua rádio. 60 minutos inteiros de música sem pausa, sem intervalo, sem travão. É hit atrás de hit e clássicos que aqui é a cruzar com novidades. É o som que não deixa o silêncio entrar. It's like entrar num fluxo contínuo e deixar o corpo conduzir o resto. É, aqui a música não espera, ela domina. E então fica comigo porque agora é aquela hora que você mais gosta. Uma hora non-stop music aqui na 106.1 FM. Vamos embora até às 11.

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2: Eu sou Elias Candeeiro.
1: Candeeiro.
2: Sambizang é a banda.
1: Sambila.
2: E eu gostava de ouvir a música do Tupac Shakur, com o título Dear Mama.
1: Dear Mama.
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1: Afrirádio 106.1 FM, a rádio que mais cresce em audiência. E assim chegamos ao fim de mais uma edição do No Break, hoje, quarta-feira, 20 de maio de 2026. E fechamos em grande, fechamos com Houdini, aqui na 106.1 FM. 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Não saia daí, vamos fazer uma curta pausa. Vou tomar um café e já volto com mais músicas e mais power na 106.1 FM.

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2: Estamos de volta, quartou. Quartou com alegria, lá no alto, certo, aqui na Afri Rádio 106.1 FM. Comigo, Beethoven Wanga no comando, até as 13, leve, livre e bem disposto. Vamos juntos numa viagem carregada de muita música boa, boa vibração e momentos que mudam completamente o teu dia. E aqui não é só carregar o play, é curadoria, é intenção, é sentir o ritmo antes mesmo da próxima música entrar. 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Vamos embora, vamos ouvir música, até porque a música é o nosso mote.
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0: Afri Lover, uff, isso aqui trouxe o pop clássico em estado puro. Acabou de tocar Oops, I Did It Again, Britney Spears in the House, uma faixa que marcou aqui o início dos anos 2000 com energia leve, divertida e altamente viciante, que nem um sorriso espontâneo depois de perceber que já conhece o refrão antes mesmo dele começar. Foi lançado em 2000 no álbum com o mesmo nome, com o nome da track Oops, I Did It Again. Essa música consolidou Britney Spears como é que eu vou dizer? Uma das maiores forças do pop daquela geração. Produção limpa, batida marcante e aquele refrão repetitivo que fica imediatamente na cabeça. E detalhe aqui é a simplicidade, bem construída, tudo feito para ser direto, fácil de lembrar e impossible to ignore, ou seja, impossível de ignorar. Esta é a Afri Rádio em 106.1 FM, edição de quarta-feira, 20 de maio de 2026. 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
0: Pois é, pede que nós tocamos. 942-197-106 é o nosso número do WhatsApp. Diz o teu nome, de onde nos ouves e a música que queres ouvir. 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
3: Da que fala o meu senhor Arthur?
0: Nilson.
3: Fala a partir do Rocha Pinto.
0: Boa.
3: Gostaria de ouvir a música do Victor Thompson.
0: Qual?
3: Com o título This Here Blessing.
0: Boa.
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0: Vambora, aumenta o volume.
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Free Lover. Uf, isso aqui entrou suave, mas cheio de profundidade emocional. Acabamos de ouvir Die Hard, de Kendrick Lamar e Blast e Amanda Rafer. É uma faixa que mistura hip-hop, pop melódico no caso, e vulnerabilidade, e aquela sensação de conversa honesta transformada em música. É o mesmo que desligar o barulho e voltar aqui por alguns minutos e ouvir os pensamentos que normalmente ficam escondidos. Esta música foi lançada em 2022 no álbum Mr. Mirable, e aqui com esse lado mais introspectivo de Kendrick Lamar, menos agressivo e mais que emocional, em forma para escrever. É, aqui traz aqui uma sonoridade totalmente fantástica e atual. Amanda Rafer adiciona aqui aquela textura vocal que é suave e deixa a música ainda mais humana. Repara, com a produção aqui, ela mantém tudo limpo, sem excesso, porque aqui o foco é sentimento, espaço e intenção. Isso é música feita para ser sentida antes mesmo de ser percebida. 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Não saia daí, vamos fazer uma curta pausa. É um vapt-vupt. I'll be back with more music.

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0: One, two, mic check. Beethoven is back na rádio que mais cresce em audiência.
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0: 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Afri Lover, quem voltou? Beethoven Wanga. O silêncio durou pouco porque a música tem pressa. A música urge aqui na Afri Rádio. E agora começa mais uma hora onde o passado e o presente dividem o mesmo palco. Clássicos que ainda sabem comandar emoções e os hits que chegam hoje, mas já com cara de eternos. É o mesmo que trocar aqui de paisagem e sair do mesmo, sem sair do mesmo lugar, porque com a música só muda completamente o ambiente. É, o que interessa é que não importa se são dos anos 90, 2000 ou se são acabadinhas de sair. O importante é a sensação que a mesma consegue criar. Vamos embora

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1: Uau.
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1: Vambora.

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0: Free Lover, uff, isso aqui entrou com groove, com atitude e aquele baixo impossível de ignorar. Acabamos de ouvir Attention, Charlie Puth, uma daquelas músicas que prende logo nos primeiros segundos, sem precisar exagerar aqui na produção. It's like entrar num ambiente cheio e uma linha de baixo, sem fazer todo o trabalho e sem pedir licença. Lançado em 2017 no álbum Voice Notes, trouxe Charlie Puth mais confiante, mais funk e mais ligado à construção musical clássica do pop e o R&B. Isso aqui é, há um detalhe que muita gente talvez não saiba. Charlie Puth é obcecado por produção e muitas vezes identifica notas musicais no ouvido com precisão absoluta, e isso sente-se nessa faixa. Repara como o baixo aqui conduz aqui a música, a bateria entra limpa, seca no ponto certo e a voz quase dança dentro do beat. Isso aqui é pop com arquitetura sonora. 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
2: Daqui fala Silvia Marques Augusto.
1: Silvia.
2: Falando diretamente do Zango.
1: Opa, boa.
2: Gostaria de escutar a música dos BTS com o título Idol.
1: Idol.
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1: Vambora, Bangtan Boys, BTS.

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0: Free Lover, uff! Isso aqui é daquelas músicas que o tempo simplesmente respeita. Killing Me Softly é Fugees, uma fusão perfeita entre soul, hip-hop e emoção crua. It's like ouvir alguém a cantar exatamente aquilo que nunca consegui explicar em palavras. Foi lançada em 1996 e no álbum Score, essa versão transforma aqui um clássico já conhecido numa obra simplesmente nova, divinal. E foi aqui que muita gente percebeu que o tamanho da presença vocal de Lauryn Hill. E repara, há algo aqui que muita gente ou pouca gente sabe. A guitarra entra suave, o beat mantém o espaço e a voz de Lauryn Hill conduz tudo. Uma naturalidade impressionante. E talvez seja por isso que essa música atravessa gerações e sem impressionar, ou seja, sem tentar impressionar. Isso é interpretação pura. 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Grim Ninja, Waridu Waridas.
1: Mr. B, eu estou super altamente, inclusivamente, constantemente feliz. E tu, como é que estás?
0: Eu estou tanto, mente bem.
1: Olha, melhor ainda hoje, porque hoje é dia do rodízio.
0: Ora, nem mais, hoje é quarta-feira.
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1: Onde
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1: Isso é muito fixe, muito fixe. E como é que correu a tua manhã?
0: Foi altamente on fire. Das 7 às 13.
1: As mauanas.
0: Não, sou assim.
1: Epá. Alguém aqui hoje está todo epá.
0: Pronta para hoje?
1: Tal como dizia o meu ex-vizinho, I'm ready.
0: Boa.
1: Não é ready neutro, né? Mas estou ready.
0: Preparada, pronta.
1: Prontíssima. E não te esqueças, meu ninja, minha ninja, que às 15 horas terá aquela viagem altamente fantástica, diretamente dos anos 90 e 2000. O baú todos os dias em peso aqui, com grandes clássicos. E às 17 horas teremos aqui o Mix FM com o nosso DJ Paulo Alves and the Mix, para agitar os speakers Dance Lovers Mix FM. E às 18 horas o Jorge aqui para garantir o teu regresso a casa bem divertido, com muita animação, muita alegria.
0: Boa. Mil motivos para estar na companhia certa. Afri Rádio 106.1 FM, nas redes sociais Afri Rádio 106.1 FM, Instagram e Facebook. Já aproveita, se não és inscrito, curte, comenta e partilha com os teus. Afri Lover, fechamos por hoje. Obrigado pela companhia, obrigado pela energia, pela sintonia desse lado. Volta amanhã às 7 da matina. Até lá, já sabe,
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0: Agora o show é com ela, Grim Ninja, filha de Bruce Lee, a sobrinha do Michael Jackson, prima da Shakira.
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6: Que bom, manis, minha ninja. The Green Ninja is here. Hoje é quarta-feira e a festa vai aquecer. Let's go!

0: Boa tarde, meu ninja, minha ninja. Daqui fala Silvia Romero, a.k.a. The Green Ninja, a filha de Bruce Lee, a sobrinha do Michael Jackson, a prima da Shakira, lolelolelole, preparadíssima, altamente aqui, on fire, para animar a tua, a minha, a nossa tarde, de quarta-feira, dia 20 de maio de 2026, com boas músicas, muita animação, descontração, aqui a onda, onda na melhor estação e com os melhores pedidos musicais do universo. Ai, eu amo ouvir a tua voz, eu amo saber o que queres ouvir. Eu toco aqui com muito amor e muito carinho, mas antes disso, ninja é ninja, sabes que quem não chora não mama, então aponta já o número 942-197-106, 942-197-106. Faça o teu pedido musical, diz o teu nome, a tua zona e o título da música. E não te esqueças, LG Life is Good. E agora, pim pam pum, eu vou chutar o meu jutsu e aquela dica do Scorpion: get over here, let's go! Wow!
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0: I feel good. Ei, chuta teu pedido. Sangue na batida, quem canta os males espanta e a dívida acaba. Bora.
4: Sou Alberto Felipe, falo a partir do Benfica, bairro Mundial. E quero ouvir a música de Anitta Mania, de Você, versão pop. 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Obrigado.
0: De nada, meu nobre.

0: Ninja, Cabelo de Anjo. Ai, que delícia, música incrível, com melodia fantástica, com vozes maravilhosamente angelicais. Ai, eu fiquei na lua. Ai, eu estava na lua. Estava na lua a pensar em comida. Ai, sim, eu vou te contar. Eu estava a pensar em comida. A música falava de amor e cabelo, mas eu pensava em comida. Comida do Mamma Mia. Ai, aquele ravioli fantástico, aquele calzone cheio de queijo. 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Ai, eu fiquei com água na boca. Agora vamos ouvir um pedido musical, porque não é só de água na boca que vive um ser humano. Não, não é só de água na boca, não. Não é só de música, não é só... pedido agora, agora.
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1: Dime que queres, meu ninja, chuta o pedido. Meu ninja aqui na Free Rádio. Meu ninja só toca os melhores hits.
2: Olá, eu sou Aristóteles de Almeida.
1: Oi, Ari.
2: Falo do Benfica. O nome do cantor é Khalid. O título da música é Pero.
1: Uau.
2: A Free Rádio é a rádio que mais cresce em audiência.
1: Ah, pois é.

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1: Let's go! Meu ninja, minha ninja, esta é a Afri Rádio. Está a colher ou não está? Está a colher? Sim, senhor, hoje é quarta-feira, então vamos continuar a agitar os speakers e sound systems. Mas lembrando que tu, meu boss e minha boss, o teu negócio vale mais. O teu negócio vale mais aqui. Sim, então não perca mais tempo. Junta-te aos titãs que comandam o mercado publicitário. Liga para 928-510-400. 928-510-400. Ou então visita o nosso website www.afriradio.co.au. E agora uma curtíssima pausa, mas já estaremos de volta com as músicas. Wanxin Xuan, Xin Xiong Peng, Yao Ming. Meu ninja, não sai daí que volto já com...

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2: Bom, bom, já estamos de volta na melhor estação do universo. Então, prepara-te para mais músicas.

0: volta para curtir mais uma música e não é só uma. São muitas. Oh, ninja, ninja. Eu canto bleba, nobre, nobre. Não estavas preparado para isso, né? Enfim, mas eu não quero tirar o prato de ninguém. Eu sou muito humilde e modesta. Ah, pois é. Mas não há modestas aqui na 106.fm, porque tudo é carga, tal como diz o Big Nelo. É carga, hoje é surra. Então, ninja e ninja, prepara-te para mais um pedido musical. E hoje é quarta-feira, então hoje é dia de rodízio. Eu estou aqui eufórica para ir comer mais tarde às 18 horas. Ah, que maravilha, pepperoni!
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1: Ninju e Ninja, já chutaste o teu pedido musical? Ainda não? Aponta já 942-197-106.
2: Agnello Macedo aqui, a partir do Futungo de Belas.
1: Hello.
2: Música para ouvir é intitulada One Call Away, de Charles Poe. 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Tamo juntos.
1: Pois é, tamo juntos.

0: Meu ninja, minha ninja, acabamos de curtir o grande hit Ghost de Justin Bieber, mais conhecido por Justino Bieber. E essa música fala sobre a tristeza de perder alguém que nós amamos. A música foi inspirada na altura, quando estávamos a viver o Covid. Essa música é de 2021 e faz parte do álbum Justice. E pronto, porque aquilo que aconteceu no Covid, então decidi fazer uma música para expressar a sensação de perder alguém e ainda amar a pessoa e tudo mais. Mas vamos mudar de conversa, alegria, hoje é quarta-feira. Vamos trazer aqui mais ânimo, mais power, mais energia. E aí, meu super cambo e minha super camba, tu já segues a Free Rádio no Facebook, Instagram? Não, ainda não. O que é que estás à espera, ninja e ninja? Não deves ficar para trás. Envia agora um áudio para o nosso WhatsApp, também para fazeres o teu pedido musical. E vamos continuar a aquecer a cena. Então, 3, 2, 1, é o momento. É o momento de quê? De mais um pedido musical. Eu amo ouvir a tua voz e a tua emoção na nossa estação.
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0: Woman, ching, chão, chuin, chão, chai. Deixa o teu pedido. Ninja, ninja, agora. Shmika.
2: Olá, Afri Rádio, daqui para a Lisa Yadio.
0: Oi.
2: A partir de Sambizanga.
0: Uhum.
2: Desejo ouvir a música dos Coldplay, Yellow.
0: Boa.
2: LG, life is good.
0: Oh, yeah. Que fixe.

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Joey Ninja, Jack Harlow in the house. In the house. Simplesmente, altamente, fantasticamente, musicalmente incrível. Ninja e Ninja, essa música Loving on Me foi uma das músicas que deu o up, up, up à carreira de Jack Harlow. Mas agora vamos deixar esse tipo de hit para trás. Porque daqui a nada estaremos de volta com o fantástico baú da Free Ride. Estás a ver aqueles hits musicais dos anos 90 e 2000? Sim, Ninja e Ninja, vem aí a hora e a era da música dourada. É isso mesmo. Então, stay tuned at the best radio station e já estaremos de volta com mais uma edição do Baú da Afri Radioation. E não te esqueças que eu canto bué, tu cantas bué e essa rádio toca bué. Não sai daí, eu volto já daqui a nada.

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2: Minobli, minobli donne, está aberta agora mais uma edição do Baú de Afri Rádio, onde revivimos os melhores clássicos dos anos 90 e 2000. Uma hora fantástica com hits que fizeram acontecer. Ninja, ninja, tu vais amar, tu vais chorar e pedir por mais e mais e mais. Sim, o Baú está aqui todos os dias, às 15 horas e às 22 horas, a reposição da edição de hoje. Então, ninja, ninja, imagina, estamos a abrir o baú e estamos a começar a edição com a tua voz. Com o teu pedido musical, com aquela música fantástica que mexe com o teu heart. Ah, então não fiques de fora, é só enviares um áudio para o nosso WhatsApp dizendo o teu nome, o teu bairro e a música para 942-197-106. 942-197-106. E tu podes acompanhar a nossa programação em qualquer parte do universo e em qualquer dispositivo através do nosso website www.afriradio.cl.au ou então através da Zap canal 512. E agora, ninja, ninja, sem mais delongas, que começa o voo da Afri Rádio.
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2: Bora, ninja, ninja, liberta-te e canta com a ninja.
3: Olá, Afri Rádio, daqui quem fala o Bastos.
2: Oi.
3: Pela Tony Banda, gostaria de ouvir a música do Icon, Nobody Wanna See You Together.
2: Hey.
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2: Boa.

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daqui fala você, Bostei. Queria ouvir a música de DJ Khaled com o título I'm the One. 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

edição de quarta-feira do Mix FM. Este é Yamore. A mistura de FNX Oma. Também esteve aqui antes com Ana. Passou por aqui também Naue. Abrir a edição 2. Maré e Gira. Abrimos numa onda latina e também tropical. Passou por aqui Missanga featuring Baiana System. Os brasileiros aqui rendidos ao Afro House. Nesta música Missanga, participação da Loki, maior expoente do DJ brasileiro neste momento, top 10 da DJ Mike. Então, a juntar-se a este movimento forte da Afro House, já com o Antídoto, Mas e etc. Mas por mais atentos, lembram de Miss Salomé da Bahia, já nos anos 90 fazia sair coisas assim. Já a seguir Chelsea Dinorá, Teu no Beat, Mawa Enigmatic Remix. Aqui mais uma voz do mainstream angolano transportado por Universo House, aqui no remix de Enigmatic. Fiquem ligados, Mawa House Music e Pond Rocking.

0: las 10 de junho, dia. Fechar a edição 2 do Mix FM. Abertura da segunda parte com Chelsea Dinorah, até o Nubis, no tema Mawa. Uma mistura de Enigmatic. You Are, do francês de Maya. Também passou por aqui Murro, Lázaro e Adam. Terminamos mais uma edição de quarta-feira. Com desejo de levantar no drive-thru da KFC, a mítica promo das quartas-feiras. Eu sou Paulo Alves, por hoje é tudo. Já a seguir, George Sky. Continuem ligados à Afri Rádio 106.1, a rádio que mais cresce em audiência. House Music, keep on rocking.
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